Boa tarde, Ulme. Estamos iniciando nosso programa. Meu nome é Lucimar da Silva Kraus. Caravelas vem navegando pelos mares dos países de língua portuguesa através das ondas da Rádio Free FM 102,6. Nosso telefone é 0731-938-6299. Acessando o site www.freefm.de, também se pode ouvir nosso programa. Fazemos entrevistas e informamos sobre as atividades culturais da região de Ulm e Neu-Ulm, relacionadas com Brasil, Portugal e com os outros países de língua portuguesa. Guten Tag, Ulm. Ihr hört die Caravelas bei Radio Free FM 102,6 über das Internet www.freefm.de. Unsere Telefonnummer ist 0731 938 6299. Caravelas ist eine Sendung für alle, die sich für die portugiesische Sprache interessieren. Es geht um Interview, aktuelle Themen, Kultur und Musik aus den Ländern, wo es Portugiesisch gesprochen wird. Boa tarde, Brasil, Portugal, Angola, Moçambique, Guiné-Bissau. Boa tarde, São Tomé e Príncipe, Açores, Madeira, Cabo Verde, Timor-Leste. Boa tarde, Três Rios, Santos Dumont, Juiz de Fora. Boa tarde aos colegas de trabalho do programa Laboardilha. Boa tarde às pessoas da comunidade de língua portuguesa de Ulm. Boa tarde a todos nossos ouvintes. Guten Tag alle Zuhörer.

existem vários ritmos musicais brasileiros. Alguns deles são axé, bossa nova, samba, choro ou chorinho, lambada e forró. Nosso tema de hoje é forró. Unser heutiges Thema ist

Este foi o Luiz Gonzaga com Asa Branca. Luiz Gonzaga nasceu em 1912 e faleceu em 1989. Foi um brasileiro conhecido como o Rei do Baião. Foi uma das mais completas e inventivas figuras da música popular brasileira. Cantando acompanhado de sua sanfona, zabumba e triângulo, levou a alegria das festas juninas e dos forrós pé-de-serra, bem como o relato sobre a pobreza, as tristezas e as injustiças de sua árida terra, o sertão nordestino. Levou isso tudo ao resto do país, numa época em que a maioria das pessoas desconhecia o baião, o xote e o xaxado. Admirado por grandes músicos como Dorival Caymmi, Gilberto Gil e Caetano Veloso, entre outros, o genial instrumentista e sofisticado inventor de melodia e harmonias ganhou notoriedade com as antológicas canções Asa Branca, Juazeiro e Baião de Dois, entre outras. Agora temos No Ceará Não Tem Disso Não, na voz de Luiz Gonzaga.

Forró é um ritmo de música e dança típicas da região nordeste do Brasil, praticada nas festas juninas e outros eventos. O nome é geralmente associado com uma generalização de vários ritmos musicais do Nordeste, como baião, quadrilha e xaxado, que tem influências holandesas, e o xot, que tem influência portuguesa. Este ritmo é tocado por um trio composto de um sanfoneiro, um zabumbeiro e um tocador de triângulo. Temos agora Luiz Caldas com Forró de Cabo a Rabo.

Falando de forró, tem que se falar sobre o Luiz Gonzaga. Em 2012, o Luiz Gonzaga foi tema do carnaval da Unidos da Tijuca, no Rio de Janeiro, com o enredo O Dia em que Toda a Realeza Desembarcou na Avenida para coroar o Rei Luiz do Sertão, fazendo com que a escola ganhasse o carnaval carioca daquele ano. Em 13 de dezembro de 2012, o Correio Brasileiro, seguindo uma tradição filatélica, emitiu um selo postal em homenagem ao centenário de nascimento de Luiz Gonzaga. Ele interpreta agora Pau de Arara.

O termo forró, segundo o folclorista potiguar Luiz da Câmara Cascudo, estudioso de manifestações culturais populares, vem da palavra forró-bodó, de origem bantu, tronco linguístico africano que influenciou o idioma brasileiro, sendo base cultural de identidade no Brasil escravista. Genival Lacerda é um cantor de forró. Ele nasceu em Campina Grande em abril de 1931 e faleceu em janeiro de 2021. Na década de 50, foi morar em Pernambuco, onde gravou o seu primeiro disco, que tinha como faixa principal a música Coco, de 56. Em 1964, Genival se mudou para o Rio de Janeiro, por influência de Jackson do

Entre outros sucessos do paraibano Genival Lacerda, temos De Quem É Esse Jegue, Radinho de Pilha e Quem Dera. O Genival Lacerda foi um ícone do forró. Ao longo de uma carreira de 70 anos, se apresentou em todas as regiões do país. Nas músicas dele, tem um forró com letras de ironia e não podia faltar alegria. Então agora temos Radinho de Pilha na voz de Genival Lacerda.

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Ao microfone, Lucimar. Fiquem ligados. Continuamos a falar sobre forró. Conhecido e praticado em todo o Brasil, o forró é especialmente popular nas cidades brasileiras de Caruaru, Campina Grande, Mossoró e Juazeiro do Norte. Já nas capitais, Aracaju, Fortaleza, João Pessoa, Natal, Maceió, Recife e Teresina, são tradicionais as festas e apresentações de bandas de forró em eventos privados. O forró possui semelhanças com o toré e o arrastar dos pés dos índios. Temos Feira de Mangaio na voz de Clara Nunes. Ela foi uma cantora e compositora brasileira. Nasceu em agosto de 1942 e faleceu em abril de 1983. Ela foi considerada uma das maiores e melhores intérpretes do país.

Tivemos anteriormente a Marinês, com a canção Por Debaixo dos Panos. O forró é dançado em pares e evolui para vários estilos que têm raízes em outras danças, adaptadas para o molde e a estética que a cultura e a música do forró apresentam. O estilo de música, bastante abrangente dentro do forró, varia com as danças. Além do forró tradicional, denominado pé de serra, existem outras variações, tais como o forró eletrônico e o forró universitário. Temos agora a Elba Ramalho, com a canção No Som da Sanfona.

Continuamos falando sobre forró aqui no nosso Caravelas, ao microfone Lucimar. O forró eletrônico pós-modernizado surgiu no início da década de 90. Utiliza elementos eletrônicos em sua execução, como a bateria, o teclado, o contrabaixo e a guitarra elétrica. Já o forró universitário, surgido na capital paulista no final da década de 90, é uma espécie de revitalização do forró tradicional, que eventualmente acrescenta contrabaixo e violão aos instrumentos tradicionais. O forró universitário tem três passos básicos, sendo um deles o dois para lá, dois para cá, que veio da polca. As letras das músicas do forró deixaram de ter como foco a seca e o sofrimento dos nordestinos. Passaram a abordar conteúdos que atraíssem os jovens. Bate coração na voz de Marinês.

0: Falando sobre forró, deve se lembrar da Elba Ramalho. É uma cantora do Nordeste do Brasil. É conhecida pelos ritmos regionais como baião, maracatu, xote, frevo, caboclinhos e forrós. Elba tem um timbre inconfundível e uma performance eletrizante no palco. Elba, Madonna do Agreste, Tina Turner do Sertão e Rita Lee da Caatinga. Sua primeira experiência musical veio em 1968, tocando bateria no conjunto feminino As Brasas. Posteriormente, o grupo se transformou de musical para teatral. Contudo, Elba continuou a cantar e a participar de festivais pelo Nordeste brasileiro. Em 1979, lançou seu primeiro álbum, Ave de Prata. Em 2009, Elba fez 30 anos de carreira e celebrou os mais de 6 milhões de discos vendidos. Ela é bicampeã do Grammy Latino pelos álbuns Qual o Assunto que Mais Lhe Interessa, lançado em 2008, e Balaio de Amor em 2009, na categoria Melhor Álbum de Raízes Brasileiras, Regional e Tropical.
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Alceu Valença é um cantor e compositor brasileiro. Nasceu em 1946, no interior de Pernambuco, nos limites do Agreste com o Sertão. Seu disco de estreia foi gravado em parceria com Geraldo Azevedo. Influenciado pelos maracatus, cocos e repentes de viola, Alceu conseguiu utilizar a guitarra com baixo elétrico nas suas canções. Em 2014, seu álbum Amigo da Arte foi indicado ao Grêmio Latino de melhor álbum de música regional ou de raízes brasileiras. Em 2015, Alceu Valença ganhou o 26º Prêmio da Música Brasileira na categoria Melhor Cantor Regional. Ele interpreta para nós agora Voltei Recife.

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Rancho de pobre. Cachorro de pobre. Cachorro de pobre latino. Tá me estranhando, Cruvina. 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Não sei por que cachorro de pobre tem sempre nome de peixe. É Cruvina.

Estamos chegando ao final do nosso Caravelas na Rádio Free FM Ulm, frequência 102,6 e em cabo 97,7. Estaremos de volta daqui a 15 dias, segunda-feira, como sempre, às 17 horas. Obrigada pela audiência. Meu nome é Lucimar. Pense positivo, realize seus sonhos e viva intensamente cada momento de sua vida. Um abraço e até o próximo Caravelas. Música.